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1: Hey, Mr. DJ, just turn me on.
2: This is the journey. Sabe muito bem ele que é praticamente uma eterna criança, meu amigo DJ Iraí Campos. Boa noite. Alô, Iraí.
3: Opa.
2: Você quase me infarta aqui. Tudo bem, meu querido?
3: Tudo certo, amigo. Estamos aqui com um feriado prolongado e tudo, tocando ao vivo, direto da The History para toda a rede Jovem Pan, porque amanhã eu vou fazer o Clube de Águas lá em Biritiba Mirim, pertinho de Mogi, um
2: Nossa.
3: Clube de Águas maravilhoso, é.
2: Faz tempo que eu não vou em Biritiba, eu ia lá no tempo do Jair, você lembra do Jair, o Iraí Campos? Deve ter te contratado lá, lembra sim, oi. Nossa, deixa pra lá.
3: É verdade.
2: Grande Iraí Campos,
3: vou acordar cedo pra essa festa aqui, o cara tá bem, mas ainda aguenta o tranco. Então é isso aí, você quer acessar nossas câmeras? Só entrar no site www.thehistoryjovempanalvivo.com.br.
2: Muito bem, eu achava até que você ia descansar hoje, feriado prolongado, mas ele está aí firme e forte, o incansável.
3: Nada, tô aqui. Olha, tem uma surpresa hoje no primeiro bloco.
2: Sim.
3: Você conhece um DJ, algum DJ famoso no Rio de Janeiro?
2: Tem um famosão que você é muito amigo dele, inclusive, e toca alguns remixes dele, que é o DJ Meme, seria ele?
3: Então, nós vamos fazer hoje meia hora de Jamie May, tem uma dica dele. Boa. No comecinho, um alô. Olha que legal. Meia hora só de remix do meu amigo DJ Meme, DJ produtor e tudo que você tiver direito.
2: Matamos a charada e nem foi combinado. Então arrebenta que o cara é talentoso. Bora ir aí.
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4: Senhoras e senhores, aqui é o DJ Meme. E no som, o grande Iraí Campos, que vai prestar uma homenagem tocando músicas de minha autoria. Muito obrigado, meu amigo. Vai com tudo.

0: Sobrou música, hein, amigo?
1: Pois é, porque o tempo é curto, porque o Memê tem uma obra muito grande, né, cara, de remixes, que vem desde lá do Lulu, no comecinho e tudo mais, e aí altas músicas, muita house music, tudo de primeira e tudo orquestrado, dá um trabalho pra
0: isso,
1: fazer, né, velho?
0: Isso que eu não toquei as nacionais. Foi uma pena ter um clap aqui no meu computador, que da Shakira para The Sun Is Coming, deu uma pulada, mas estava tão legal o programa, pena só esse errinho, a gente...
1: Coisas da tecnologia.
0: O resto tá tudo maravilhoso. É isso aí. Vamos embora pro comercial. Já tem mais 30 minutos. Direto da TRCN para toda a rede Jovem Pan.
1: Segura a pista que o break aqui é rápido. A gente volta já pra todo o Brasil. Ele é Campos. Valeu.
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0: DJ Iraí Campos, tô feliz hoje, Iraí Campos, sabe por quê? Alô, Iraí, me ouve?
1: Tô aqui, tô aqui.
0: Aí, então, sabe por que eu tô feliz? Vou até te pagar um drink aí hoje, Iraí Campos.
1: Ah, diga.
0: Eu completo 37 anos no ar hoje, 10 de outubro, meu amigo.
1: Aê, garoto, parabéns.
0: Obrigado. E aí, você já contou quanto você tem de discotecagem, meu amigo, ou não?
1: Ah,
0: você lembra?
1: Três anos, mais ou menos.
0: Você começou há pouco tempo, né? Ainda é difícil, eles te deram uma vaga aí, né? Uma oportunidade. Vamos lá, Iraí Campos, bloco número 2 hoje pra gente curtir.
1: Você tava falando das cidades que estão curtindo, você falou Dourados.
0: Dourados, eita. Mato Grosso.
1: Toquei
0: Sul.
1: Muitas vezes em Dourados, foi lá que eu conheci o Celso Portioli.
0: Olha que legal, cara. Eu estive duas vezes lá também, Ruas Largas, lugar bonito, fiz uma grande festa lá também, faz tempo, faz mais de 20 anos também. Muito bom. Vambora, Iraí. O Brasil te ouve, meu amigo.
1: Você pede a primeira e depois eu sigo nos 30. Bora.
0: Show de bola, detalhe, eu quero que você poste uma foto sua criança, porque é fim de semana das crianças, certo? No Instagram. E a música que eu quero,
1: vai pedir Xuxa,
0: a tradução da música é Como Uma Criança, entendeu? Como Like a Child, é do Noel, certo?
1: Sabe o que você podia pedir?
0: Sim.
1: Aquele do bebezinho lá, como é que chama?
0: Jordi.
1: Jordi, né?
0: Mas até se achar, será que você acha? Didi de Tré Bebê?
1: Será?
0: Jordi, Didi de Tré Bebê. Aí depois no meio você coloca o Noel aí, entendeu? Pra não ficar mal.
1: Então
0: aí,
1: tá
0: certo?
1: Bom, bora.
0: Então fechou, vambora ir lá em campo.
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0: Rapaz, eu lembrei o nome disso, bicho. É, ó.

0: É isso aí, meu amigo Beto Kelly. Encerramos assim nossa transmissão direto do Clube da History para toda a rede Jovem Pan.
1: Muito bem, Irai Campos, um caminhão de hits hoje aí, arrebentando o bloco 2, Irai Campos.
0: Show de bola. Programa, tem muita coisa acontecendo. Amanhã vou estar no Parque de Águas, lá em Piritiba Mirim, perto de Mogi. Tá chegando também aniversário da The History, dia 23, e na semana seguinte, Halloween, dia 30, tem muita coisa acontecendo na The History.
1: Tá bom demais, tá bom demais.
0: Fique ligado. Show de bola. Semana que vem estamos de volta. Terminou, valeu.
1: Valeu, abração, terminou.
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Rua Jovem Pan, virando aí de sábado para domingo, dia 11 de outubro. Parabéns, criançada, tá chegando o dia aí, certo? Piada prolongado, todo mundo curtindo aí a número 1 na Pan. Viajando na sua cidade natal, litoral, interior, qualquer cidade desse Brasil, então do mundo, obrigado pela sintonia. Agora voltando no tempo da enciclopédia Barça, meu amigo. Sim, da lista telefônica, você usou muitas fichas telefônicas, que mais? Fitas cassetes, disco de vinil, é isso que vamos curtir aqui, as músicas antigas, velhinhas enxutas. Teremos Rick Astley, também John Secada, B-52s e muito mais. New Order, olha só. Pra abrir bem, essa daqui é de 76, amigo. 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

Justin Timberlake aqui na Pan, Can't Stop the Feeling. E a música não para não, Taylor Swift, Anti-Hero.

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1: Vem Sambone aqui na Pan, Beautiful Things.
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você, mulher, que acordou assim, se sentindo melhor, a única mulher do mundo, Only Girl in the World, com Rihanna aqui na Pan. Ainda rolou Grace Abrams, That's So True, W, relembrando Looking at My Girl. Também Olivia Jean, Bruno Mars, Neo, The Weeknd e muito mais. O seu domingão, aproveite o dia feriado prolongado aqui na número 1 do Brasil, na Pan.

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Aí o som de Justin Bieber na Pan em plena primavera. Daisies aqui na número 1 do Brasil. Ainda rolou também Coldplay, Yellow, Alex Warren, Ordinary, George Ezra. Mas quem não é Ezra? É ou não é? Com Budapest, Benson Boone, Jack Johnson e muito mais. O seu Domingão, aproveita o dia tá lindo e continue ligado aqui na número 1 do Brasil, na Jovem Pan.

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esse cara tem valor, né? Sir Elton John na banda com Britney Spears e Hold Me Closer. Como ainda, Sabrina Carpenter Espresso, Taylor Swift e White Flag com Dido, Taylor Swift, Spice Girls, Lick Lee e muito mais, terminando uma hora direto de muita música, uma atrás da outra na Pan. Metade do dia, aproveite o Domingão ligado aqui na número 1 do Brasil.

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diria antigamente, esse som aí é da pesada, amigão. Muito bom, Mike Ronson, DJ, produtor alemão, junto com ele, o talentosíssimo Bruno Mars aqui na Punkin' Uptown, Punk You Up. Ainda rolou Justin Bieber, Daniel Caesar, Tom Peaches, Stelly, Kanye West, Billie Eilish, Dua Lipa, Jamiroquai, Tyler Water e muito mais no seu domingão aqui na melhor do Brasil. Tenha certeza disso, continue ligado aqui na

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levado até hoje. Esse som aí cai muito bem, né? Gênio, cara. Norman Cook, ele que é britânico, conhecido mundialmente como Fatboy Slim, praticamente o Iraí Campos britânico. O cara é show. Brace you aqui na playa, rolou Harry Styles com As It Was, Michael Jackson, Billie Jean. Ainda rolou também Ed Sheeran, Hard, Weekend, Coldplay, Dave McRae e muito mais aqui na Pama. Se eu não me engano, aproveite ao máximo o feriado prolongado. Aí, tamo juntos aqui no Melhor do Brasil.

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Elizabeth Langley, conhecida mundialmente como Ella Langley, aqui na Pan Americana do Alabama, cantando Houston, Texas. Oh, falou também Alexia, relembrando o Lalala de 97 do século passado. Ainda Bruno Mars, I Just Mine, New Radicals e muito mais aqui na sua Jovem Pan. Bom domingão!

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4: Olá, muito boa tarde, bem-vindo, bem-vindo à Jovem Pan, eu sou o Yankee, vamos juntos até as 8 da noite nesse domingão, agora tem uma atrás da outra.
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0: Billie Eilish, pra encerrar uma hora de direção de música aqui na Número 1 do Brasil. Ainda teve Ariana Grande, Ed Sheeran, Grace Abrams, Amy Winehouse pra matar a saudade, Kate McRae e o Coldplay com o BTS. 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

0: Tchê, lá no Mirão do Brasil. Ainda teve o Black Eyed Peas, Tyler, Rihanna, Dua Lipa, Chappell Roan, Madonna com Borderline pra matar a saudade.
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0: Bruno Mars vai encerrar uma hora direta de música aqui na Pan. Teve Elton John, Tate McRae, Michael Jackson, a gente recordou Billie Jean, também é The Weeknd, Post Malone, Desiree e Harry Styles.
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0: Paul Taylor Swift, Ed Sheeran e U2 One.
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é a Jovem Pan número 1 do Brasil com Coldplay, Feels Like I'm Falling in Love. 8h15, horário de Brasília, final de domingo, 11 de outubro, você tá por aqui. Tem agora Katy Perry com California Girls.

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0: Scott, good day! Daqui a pouco tem clássicos da Pan. Aliás, daqui a pouco não, agora, pinga um clássico pra você.
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0: Pra você relembrar, tem Backstreet Boys, I Want It That Way.

0: Anti-Hero aqui na Jovem Pan com Taylor Swift, a número 1 do Brasil, que toca pra você agora Sam Smith com Normani, Dancing with a Stranger.
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